0: Boa noite, são 20 horas em Joanesburgo e damos início a mais uma edição do Cladioscópio, o seu programa diário de notícias e análises aqui no Canal África. Estamos em direto no nosso estúdio Okampak, pontos para lhe trazer as informações mais relevantes do continente africano e do panorama internacional. Pode acompanhar-nos em direto através do nosso site www.channelafrica.co.za. Sou Maria Moçambique, estarei consigo durante a próxima hora, trazendo-lhe os principais acontecimentos de atualidade. E agora vamos aqui conferir aqui os principais destaques das notícias de hoje. O Partido Sul-Africano contesta a constitucionalidade da lei de expropriação mal e liberta antigo primeiro-ministro, condenado por criticar governo militar. Vamos aqui a seguir com os detalhes das principais notícias com João Yabala.
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2: Boa noite e muito obrigado, Mariamo. Vamos às notícias. A Aliança Democrática, segundo o maior partido da coligação governamental da África do Sul, recorreu aos tribunais para contestar a nova lei da expropriação. O partido pretende que a legislação seja declarada inválida e inconstitucional, alegando que viola princípios consagrados na Constituição. A ação judicial aprofunda as divergências entre a DA e o Congresso Nacional Africano numa altura em que o país se prepara para as eleições autárquicas de novembro. O presidente do Conselho Federal da Aliança Democrática, Asho Sarupin, confirmou o avanço do processo judicial.
3: The Constitution requires that at least five provinces vote in favor of a bill in the...
2: A Constituição determina que pelo menos cinco províncias votem a favor de um projeto de lei no Conselho Nacional das Províncias. No entanto, nesse dia, menos de cinco delegações votaram a favor do projeto de lei de expropriação com a devida autoridade.
3: Fewer than five provincial delegations voted in favor of the expropriation bill with a lawful authority on the day.
2: O primeiro-ministro do Mali, Moussa Mara, anunciou a sua libertação após cumprir um ano de pena de 2 anos de prisão. Mara foi condenado em outubro de 2025 devido a uma publicação nas redes sociais em que criticava as restrições impostas pelo governo militar às liberdades democráticas. O segundo ano da pena será cumprido em regime de liberdade condicional. Maria Monsamo tem mais pormenores.
0: O ex-primeiro-ministro foi detido em agosto passado e acusado de obstruir a fiscalização do Estado e de divulgar informações falsas. A sua libertação representa um momento importante no debate político no Mali, num contexto de crescente repressão da dissidência. Mara é uma das poucas figuras públicas do país a criticar abertamente o governo militar liderado por Assimi Goïta. Maria Massamo, Channel Africa News.
2: O Níger assinala 66 anos de independência, mas continua a enfrentar uma grave ameaça por parte de grupos islamistas. Nos últimos meses, os insurgentes intensificaram os ataques contra instalações militares e outras infraestruturas estratégicas, incluindo a zona do aeroporto internacional de Niamey. A presença de centenas de militares russos, destacados sobretudo para proteger o regime, ainda não conseguiu substituir plenamente as capacidades de informação, vigilância e apoio logístico anteriormente asseguradas pelos parceiros ocidentais. As autoridades da República Democrática do Congo reforçaram as medidas de segurança após a fuga de cerca de 50 reclusos da prisão de Luebo, na província do Kasai. A evasão ocorreu durante a noite de quinta para sexta-feira, segundo o administrador territorial Jean Tchiawake Wachiawake. Suspeitas de envolvimento de elementos das forças de segurança na facilitação da fuga. As autoridades alertam que alguns dos fugitivos são considerados perigosos e podem representar uma séria ameaça à segurança pública. E para fechar, o Irão negou estar a negociar com os Estados Unidos ou a ter reuniões previstas com Washington, contrariando declarações do presidente norte-americano Donald Trump. Trump afirmou que a possibilidade de novas negociações esteve na origem da decisão de suspender ataques contra o Irão. Teherã rejeita essa versão numa altura em que persistem as tensões entre os dois países, depois do presidente norte-americano ter anunciado por diversas ocasiões possíveis ataques que acabaram por não se concretizar. E desta colocamos o ponto final às notícias de política. Fique ligado ao Caleidoscópio aqui mesmo no Canal África.
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0: Muito obrigada, Sr. João Iabalá. E vamos aqui agora aos destaques desportivos com Jacob Tivano. Boa noite, Sr. Jacob. Porque temos os papás na desportiva.
4: Saudações, Mariamo e aos fiéis ouvintes do Canal África. O principal destaque vai para a seleção feminina de futebol de Cabo Verde, que perdeu este domingo frente ao Mali. Em destaque também está o Futebol Clube do Porto, que conquistou a Supertaça Cândido de Oliveira. Estarei convosco às 20h30 minutos.
0: Muito obrigado, Sr. Jacob. E dando continuidade à nossa página de atualidades, nossos ouvintes podem enviar seus comentários e perguntas para o nosso WhatsApp número +27 648014724. 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
0: Apesar do seu enorme potencial agrícola, Moçambique continua a depender fortemente da importação de cereais, gastando cerca de US$ 700 milhões por ano para suprir as necessidades do mercado interno. O governo quer inverter este cenário, apostando no aumento da produção nacional e no reforço da segurança alimentar. Acompanhe a reportagem de Jacob Tivani.
4: Moçambique continua a depender fortemente da importação de cereais, apesar do seu potencial agrícola. Todos os anos, o país gasta cerca de US$ 700 milhões na compra de arroz, trigo e milho para responder às necessidades do mercado interno, uma realidade que continua a preocupar o governo e os especialistas do setor. Segundo as autoridades, o elevado volume de importações resulta do déficit da produção nacional, agravado por fatores como alterações climáticas, o acesso limitado à tecnologia agrícola, os custos de produção e as dificuldades de armazenamento e transporte dos produtos. Para inverter este cenário, o governo pretende aumentar a produção nacional através do reforço do apoio aos agricultores, da expansão das áreas de cultivo e da melhoria das cadeias de distribuição. O objetivo é reduzir a dependência das importações, fortalecer a segurança alimentar e diminuir a saída de divisas. Especialistas defendem que Moçambique possui condições para aumentar significativamente a produção de cereais. No entanto, consideram que será necessário investir em irrigação, mecanização agrícola, acesso ao financiamento e infraestruturas rurais para que o país consiga aproveitar plenamente o seu potencial e caminhar para a autossuficiência alimentar. Reportando para a China Africa News, Jacob Ntivani.
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0: A cidade autônoma espanhola de Ceuta tenta regressar à normalidade depois da entrada em massa de dezenas de milhares de migrantes provenientes de Marrocos. A crise que fez pelo menos 72 mortos e reacendeu o debate sobre migração, segurança fronteiriça e relações entre Espanha, Marrocos e União Europeia continua a gerar versões contraditórias. Enquanto o Rabat atribui os acontecimentos à desinformação nas redes sociais e às redes de tráfico humano, as autoridades espanholas acusam Marrocos de ter falhado na prevenção da crise. Para analisar as causas, as implicações políticas e os possíveis impactos para a região, conversamos com José Francisco Pavia, professor catedrático português.
8: É um episódio com forte dimensão política e diplomática e acho que foi completamente orquestrado pelo governo marroquino, dentro de uma estratégia que, no fundo, nós agora estudamos, que é a estratégia de guerra híbrida e que, no fundo, se consubstancia num termo em inglês, que é the weaponization of migrant flows. E the weaponization of migrant flows significa que nós estamos, no fundo, a instrumentalizar os fluxos migratórios com vista a obter vantagens políticas, né? No fundo, como arma política ou geopolítica, se quiser. E foi exatamente o que aconteceu. Aliás, não é a primeira vez que acontece. Marrocos já fez isto no passado, em 2021, a propósito da questão do Sahara Ocidental, para pressionar a Espanha, e agora está a fazê-lo outra vez nesse sentido. É evidente que houve aqui um conjunto de gatilhos, se quiser, que foram aproveitados pelas autoridades marroquinas, desde logo uma decisão de um tribunal superior espanhol que dizia que se as pessoas chegassem a nado, que não poderiam ser imediatamente deportadas. Depois também a visita do primeiro-ministro espanhol, Pedro Sánchez, a Argélia não caiu bem em Marrocos, como sabe, há um contencioso diplomático permanente entre a Argélia e Marrocos por causa do Sahara Ocidental. E, portanto, Marrocos aproveitou esta circunstância e orquestrou tudo isto. Há vídeos, há indicações, entrevistas às pessoas que as autoridades marroquinas os incentivaram a ir para a fronteira, abriram a fronteira, transportaram as pessoas em caminhões e noutros meios de transporte. Portanto, obviamente que isto foi completamente orquestrado pelo governo marroquino, e o que eu agora gostava de ver é que o governo marroquino ou as pessoas dentro do governo marroquino que orquestraram isto fossem responsabilizadas pelos cerca de 60 ou 70 mortos que já aconteceram por afogamento destas pessoas, que no fundo foram atiradas para a morte, literalmente, por um governo que não tem, digamos, pejo em utilizar a sua própria população com fins políticos. Foi exatamente o que aconteceu.
9: Professor, como bem fez menção, Marrocos atribui a situação à desinformação nas redes sociais, ao tráfico de seres humanos e à interpretação errada de decisões judiciais espanholas. Até que ponto esta explicação é convincente?
8: Não é. Não é muito convincente porque já houve um precedente. Já houve precedentes. O mais grave foi em 2021, a altura em que Marrocos também orquestrou a ida de milhares. Na altura não foram tantos, foram cerca de 10 mil, mas mesmo assim são milhares de cidadãos. Neste caso também não eram marroquinos, na altura eram mais subsaarianos, pessoas que vinham do Mali, do Senegal, da Nigéria, enfim, de outras paragens, que literalmente os atirou contra, digamos, a fronteira de Ceuta. Há imagens dessa altura de ver as pessoas a subirem pelas redes a tentar passar para o outro lado. E também foi claramente Marrocos que orquestrou, que montou, que, no fundo, facilitou toda essa dinâmica com o objetivo de pressionar a Espanha. E porquê? Porque na altura a Espanha tinha recebido, ou iria, ou estava em vias de receber, um dirigente da Frente Polisário, que é o grupo que quer a autonomia e até eventualmente a independência do Sahara Ocidental, e isso foi muito mal visto em Rabat, portanto em Marrocos. E portanto isto foi a maneira de Marrocos retaliar contra a Espanha por esse motivo. Lá está, mais uma vez, fazendo the weaponization of migrant flows, ou seja, utilizando populações, por vezes incentivando-as quase à morte, porque é no fundo isso que se trata, como aliás acabamos de ver, com o objetivo político.
9: Os serviços de informação espanhóis afirmam que Marrocos não organizou a travessia, mas fechou sim os olhos ao movimento migratório. Que impacto estas acusações podem ter nas relações entre Madrid e Rabat?
8: Bom, Madrid estava a tentar normalizar as suas relações com Marrocos de duas maneiras. Por um lado, a questão que era o grande contencioso é a questão do Sahara Ocidental, como sabe, aliás, falámos aqui várias vezes disso. E Espanha, juntamente com outros países europeus, basicamente, no fundo, nos últimos tempos, a Espanha em 2022 e outros países europeus mais recentemente, acabaram por, na prática, reconhecer a anexação do Sahara Ocidental por Marrocos. E, portanto, pensava-se que esse problema estaria mais ou menos sanado. Mas não estava. porque continuam a haver os dois contenciosos, ou seja, das duas cidades, os dois exclavos, que é assim que se chama, Ceuta e Melilla, que estão em território marroquino, controlados por Espanha, como sabe, e depois também as ligações à Argélia. O que Sánchez foi fazer à Argélia, nesta última viagem que acabei de fazer referência, foi tentar fazer com que a Argélia continuasse a enviar o gás que envia para a Espanha e também para Portugal, já agora, pelo gasoduto que atravessa o Mediterrâneo, e sendo por aí que Espanha recebe uma parte significativa do seu gás. E, portanto, Espanha, no fundo, está aqui numa posição delicada, no sentido em que tenta, no fundo, manter aqui um equilíbrio entre estes dois atores, Marrocos e Argélia, porque precisa dos dois, ou seja, há aqui interesses dos dois. Mas quando agrada muito a um, o outro retalia. E vice-versa. E, portanto, é uma situação que eu diria complicada, mas que a Espanha tem que resolver, como é evidente, da melhor maneira. Agora, não pode estar sujeita a este tipo de chantagens, porque, no fundo, basicamente é disso que se trata. E, portanto, vai ter que resolver o problema com Marrocos. Agora, também lhe digo outra coisa. A Espanha tem cedido significativamente. E cedeu significativamente na questão do Sahara Ocidental, porque no fundo deitou por terra as esperanças do povo sahrauí e até da Frente Polisário de algum dia aquele território poder ter um processo de autodeterminação, coisa que não vai ter, como estamos a ver, não é? E isso é um contraste muito significativo, por exemplo, com aquilo que Portugal fez com Timor-Leste, porque as situações até eram parecidas. E Portugal nunca deixou o assunto Timor-Leste morrer, e Timor-Leste hoje é um país independente, como sabe. Espanha não fez isso. Espanha abandonou a pretensão do povo sahrauí a troco de, enfim, outros interesses, mas agora está a ver aqui o resultado.
9: A crise levou a União Europeia a convocar uma reunião de emergência dos ministros do interior. O que este episódio revela sobre as fragilidades da política migratória europeia e da proteção das fronteiras externas?
8: Revela enormes divisões e aproveitamentos políticos e falta de solidariedade quando ela era mais necessária. Eu já disse isto ontem, até, numa televisão, em que agora o que era preciso era ajudar a Espanha, no fundo, a tentar debelar uma situação que ainda por cima foi orquestrada por um Estado estrangeiro, neste caso Marrocos. Coisa que, aliás, não é inédita, porque, repara, a Turquia já fez o mesmo com a Grécia. A Líbia e a Tunísia já fizeram o mesmo com a Itália e com a própria União Europeia. A Bielorrússia já fez o mesmo com a Polónia e com a Lituânia. A própria Rússia já fez o mesmo com a Finlândia. E estou-lhe a dar aqui todos os casos concretos de situações como esta, que configuram the weaponization of migrant flows. E, portanto, a União Europeia não pode agora estar a culpar só a Espanha. A Espanha tem uma parte da responsabilidade. Mas, nesta altura, não era isso que era preciso. Estar aqui a apontar o dedo e a dizer que não sei o quê. Nesta altura era preciso era solidariedade, reforço da agência fronteiriça da União Europeia, que é a Frontex, e solidariedade para com os espanhóis.
0: Essas foram as palavras do catedrático professor português José Francisco Pavia, falando-vos a partir da cidade de Lisboa, Portugal.
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0: E dando continuidade à nossa página de atualidade, Serviço de Língua Portuguesa de Canal África, os Estados Unidos tomaram permanentemente o programa, dizia, os Estados Unidos tornaram permanentemente o programa de caução para vistos de turismo e negócios, uma medida que poderá afetar cidadãos de 50 países, incluindo 30 africanos, entre eles Moçambique, Zimbábue, Uganda e Etiópia. Os requerentes poderão ser obrigados a pagar uma caução de até 20 mil dólares reembolsável no fim da estadia, caso cumpram as regras de imigração. Washington afirma que a medida visa reduzir o número de pessoas que permanecem no país após o vencimento do visto. Mais críticos alertam para o impacto que poderá ter na mobilidade, no turismo e nas relações entre os Estados Unidos e os países africanos. Para analisar as implicações desta decisão, conversamos com o Dr. Wilker Dias, diretor executivo da plataforma da CIDE. Muito boa noite, Dr. Wilker, bem-vindo aqui ao programa.
11: Muitíssimo obrigado.
0: Sim, doutor Wickler, como é que avalia a decisão dos Estados Unidos de tornar permanente o programa de caução para vistos? E trata-se de uma medida de segurança migratória ou de uma política que poderá restringir a mobilidade internacional?
11: Bom, eu acredito que neste preciso momento os Estados Unidos tentam jogar pelos dois lados. A questão da segurança migratória em primeiro lugar, mas também no que diz respeito à segurança territorial, numa altura em que as políticas que foram adotadas por Donald Trump a nível dos vários polos mundiais acabam também servindo como uma onda de insatisfação por parte de alguns grupos. E esta medida pode permitir, primeiro, maior controle e, segundo, pode permitir também com que hajam algumas medidas restritivas e causando aquela que é a prevenção de eventuais ataques por conta das políticas novas ou das novas políticas que são apresentadas pelos Estados Unidos da América. Se formos a ver, nos últimos tempos, Donald Trump praticamente foi ganhando mais inimigos e estes inimigos automaticamente poderão querer revidar de alguma forma. E com essas medidas acaba sendo um modelo de controle muito mais efetivo, pese embora também importa referenciar que não basta simplesmente ter os 10 mil dólares ou até 20 mil dólares em alguns casos para que possa entrar nos Estados Unidos. Passa-se também por uma triagem muito mais forte do que aquilo que verificávamos no passado, o que faz de certo crer que é o primeiro passo, ou esse valor de caução é o primeiro passo antes de passarmos para o segundo passo, que é a documentação que está devidamente em dia. Portanto, são esses dois pontos que acredito extremamente importantes numa altura em que a migração, claramente muita gente tem esta vontade, esta pretensão em morar nos Estados Unidos da América e por aí vai, mas acredito muito que a questão da segurança territorial vem em primeiro lugar.
0: Sim, sim. 30 dos 50 países abrangidos são africanos. Que mensagem política e diplomática transmite esta decisão aos países do continente?
11: Bom, transmite a mensagem de que grande parte dos países, Moçambique nem tanto, mas alguns outros países, nós temos muitos africanos que acabavam olhando para os Estados Unidos como um dos principais pontos de viragem, mas também para poder fazer a sua vida. E era neste, ou é neste sentido que os Estados Unidos tenta automaticamente colocar algumas medidas restritivas para que não se possa ter muitos africanos naquele ponto do continente americano. E por um outro lado, acaba também dando-se razão a esta questão no que diz respeito às políticas discriminatórias. Pode-se entender assim que esta, além de restringir esta questão da mobilidade, pode também ser interpretado como políticas discriminatórias, porque temos desses 50, um pouco mais de 50 ou 50 países, 30 africanos, é um número muito alto e acaba, de certa forma, transmitindo também uma mensagem meio que discriminatória, que já foi também passada em alguns outros momentos sobre a questão dos africanos em discursos por parte do presidente norte-americano.
0: Sim, sim, a caução poderá chegar até os 20 mil dólares. Que impacto poderá esta exigência ter para empresários, estudantes, turistas e outros viajantes africanos que pretendam deslocar-se aos Estados Unidos?
11: Bom, aí fica o sentimento de que Estados Unidos não é um país para qualquer um, porque se estamos a falar de cerca de 20 mil dólares em Moçambique, são cerca de mais ou menos 1 milhão e 200 mil meticais, é um valor alto e dá para fazer muita coisa. Geralmente, mesmo que seja da classe média alta, acaba sendo meio sufocante por vezes retirar essas somas para poder pagar um visto, pese embora que haja também esta questão da devolução do valor de forma automática logo que a pessoa regresse, e o valor fica se a pessoa passar um dia daquilo que é a sua permanência e não acaba perdendo também este valor, mas não deixa de ser um valor alto, não deixa de ser um valor que para um estudante ou um pai que se calhar tenta colocar o filho lá para ter melhores condições ou para verificar um e outro aspecto, pode trazer alguns malefícios ou pode restringir ainda mais aquela que é a circulação económica essencial, principalmente entre os Estados Unidos e Moçambique ou outros países, diferente daquilo que nós verificamos na China, A China é um dos pontos de negócio, principalmente para os africanos, para recolhas de materiais de revenda, porque a acessibilidade acaba sendo muito mais facilitada e não há essas somas de caução. E agora, com os Estados Unidos da América, pode ser um corredor ainda mais longínquo para que possamos fazer aquele que é o investimento direto, trazendo produtos norte-americanos para o continente e vice-versa.
0: Sim, sim. E os Estados Unidos defendem esta medida, que esta medida, dizia, ajudará a reduzir os casos de permanência ilegal após o vencimento dos vistos. Existem evidências de que este tipo de política é eficaz no combate à imigração irregular?
11: Depende do objetivo de cada um, mas por um lado pode ser sim eficaz, por um outro ângulo pode também alguém não ter nada a perder. Se alguém consegue juntar mais do que esses 20 mil para poder iniciar a vida nos Estados Unidos da América, claramente que essa pessoa vai preferir deitar tudo a perder. Mas existem casos de muita gente que nem sequer $1,000 ou $2,000 tem, e estes geralmente são a maioria que acabam fazendo essas travessias perigosas, e essas pessoas não têm essas condições para efeito. Porque, como eu dizia, não basta apenas ter os $10,000 ou $20,000. É preciso também que tenha uma conta bancária com valores que garantam a sustentabilidade a nível dos Estados Unidos da América. Fora ter esses valores de sustentabilidade, é preciso também indicar com propriedade o endereço e etc. Se calhar o itinerário que vai obedecer em parte daquela que é a visita aos Estados Unidos da América, e que são montantes em alguns casos extremamente altos e que superam essa fasquia dos 20, 30 até $40,000. Então, isso é para dizer que vai ainda a doer para quem queria ou tinha a perspectiva de recomeçar a vida, porque vai exigir praticamente o dobro ou o triplo para poder se entrar nos Estados Unidos.
0: Sim, sim. E que consequências económicas esta decisão poderá ter para o turismo, os negócios e as relações comerciais entre os Estados Unidos e os países africanos abrangidos pela medida?
11: Bom, o que poderá acontecer é nós termos mais norte-americanos a saírem do que outros a entrarem, outros indivíduos a entrarem a nível do continente americano. Temos que também fazer aqui uma avaliação de quem são os que mais trazem dinheiro para o continente americano, não, para os Estados Unidos da América, neste caso em concreto. Temos que fazer essa avaliação. Será que são os africanos? Será que são os outros, como os cubanos e poucos outros, que trazem esse dinheiro turístico para os Estados Unidos da América? Acredito que não. Acredito que existem outros países que têm esta capacidade muito superior de poder atrair investimentos turísticos para o país, e automaticamente que são esses que não estão abrangidos nesta senda das restrições. Portanto, acredito que os países africanos é que saem mais a perder do que propriamente os países que compõem o Ocidente, e principalmente aqueles bem localizados em que o poder de compra está lá patente e não há vontade de emigrar, como acontece dos outros lados.
0: Sim, por último, Sr. Wilker, olhando para o futuro, acredita que esta medida poderá influenciar as relações entre os Estados Unidos e a África, ou até levar outros países a adotar medidas semelhantes no controlo da imigração?
11: Sim, eu acho que provavelmente no futuro nós poderemos ter estas medidas, não é? Nós já verificamos o impacto que os Estados Unidos teve quando extinguiu-se a USAID. Quando extinguiu-se a USAID, nós verificamos que grande parte do mundo também começou a optar por algumas medidas no que diz respeito às doações, e praticamente tem um efeito dominó daquela que era ação da própria USAID. O timing começou-se a observar que existia alguma razão para o efeito. Então, se essas medidas restritivas ou restritivas a nível da migração estiverem a causar o devido efeito, estarem a ser comprovadas, acredito que não vai tardar para alguns outros países, principalmente a nível do continente europeu, estarem a optar por esse tipo de situações para evitarem este grande fluxo de africanos que acabam indo para o continente europeu e à busca de melhores condições de vida. Verificamos isso em Moçambique, verificamos isso em Angola, verificamos isso nos outros pontos em que temos vários compatriotas que estão a abandonar por falta de oportunidades no próprio país, que até é um dos próprios países que até são ricos em termos de recursos, e acredito que nos próximos tempos algumas medidas restritivas, à semelhança daquilo que acontece nos Estados Unidos da América, poderemos sim estar a ver.
0: Obrigada, Dr. Wilkes, pelas suas análises e continuação de uma boa noite para si.
11: Obrigado, igualmente.
0: E estas foram as palavras do Dr. Wilker Dias, diretor executivo da plataforma da CID, falando-vos a partir da cidade de Maputo, Moçambique. Fica-se aqui com Jacob Tivani com as notícias do desporto.
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9: Calorosas saudações e sejam todos bem-vindos à primeira resenha desportiva da semana. A Seleção Nacional da Angola conquistou este sábado a sua primeira medalha do Campeonato do Mundo Jiu-Jitsu, que decorre em Abu Dhabi, nos Emirados Árabes Unidos. A atleta Eliane Caio garantiu a medalha de bronze na disciplina de Newaza, na categoria de mais de 70 kg, assegurando o primeiro pódio para Angola nesta edição da competição. A Seleção Nacional de Taekwondo de Moçambique regressou a Maputo depois de uma prestação de destaque em Portugal Open G1, realizado em Vila Nova da Gaia, com conquista de 3 medalhas, uma

0: essa cumbe, arrecadaram as medalhas de bronze. A seleção feminina de futebol de Cabo Verde, as Tubarão Jesus, perderam este domingo por 3-2 frente ao Mali, em jogo da segunda jornada do Grupo D do CAN 2026, disputado no estádio Larbi Zaouli, em Casablanca, ficando afastado dos quartos de final. Na classificação do Grupo D, os Camarões lideram com 6 pontos seguidos do Ghana e do Mali, ambos com 3 pontos. Por sua vez, Cabo Verde continua sem qualquer ponto. O Futebol Clube do Porto conquistou este sábado a Supertaça Cândido de Oliveira ao vencer o Torrense por 1-0 sem resposta no estádio Cidade de Coimbra, arrecadando o primeiro troféu da temporada 2026-2027. O médio dinamarquês Victor Fronholt, autor do gol da vitória, destacou o esforço coletivo da equipa.
1: Neste momento não penso em mim, claro que é bom marcar, mas a prestação da equipa hoje, a forma como lutámos em casa, foi incrível. E quero deixar uma mensagem aos adeptos, é muito bom sentir o apoio de todos os cantos das bancadas. Foi um jogo incrível e ser agora o clube português com mais troféus, com 88 títulos, é um grande feito e temos de nos orgulhar e celebrar este momento.
0: Com este triunfo, os Dragões passam a somar 25 supertaças, reforçando o estatuto de clube mais titulado da competição. E por fim, o tenista espanhol Carlos Alcaraz, apesar de não ter competido desde abril devido a uma lesão no pulso, regressou esta segunda-feira ao segundo lugar do ranking mundial. Alcaraz beneficiou dos pontos perdidos pelo alemão Alexander Zverev para subir a uma posição na classificação que continua a ser liderada pelo italiano Jannik Sinner. No ranking feminino não houve alterações no top 10. A belorrussa Aryanka Sabalenka mantém a liderança, seguida pela kazakh Elena Rybakina e a norte-americana Jessica Pegula. Ponto final à resenha desportiva desta belíssima segunda-feira. Viremos agora os microfones a Maria Moção na continuidade do Caleidoscópio.
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3: E dando continuidade à nossa página de atualidade, o Serviço de Língua Portuguesa de Canal África na Guiné-Bissau celebra-se hoje, 3 de agosto, o Dia dos Mártires de Pindjigiti, que assinala 67 anos do massacre de trabalhadores portuários em greve. Mais desenvolvimento com Kemo Dabo.
4: Nesse dia, em 1959, as autoridades coloniais reprimiram a reivindicação dos trabalhadores, tirando a vida a dezenas deles. Um acontecimento que terá precipitado o início de luta e libertação nacional, cerca de 4 anos depois. 67 anos após o massacre de Pindjigiti, o secretário-geral da UNTG, Zulu Mendonça, lamenta a situação dos mártires de Pindjigiti. O governo de transição faz saber que o dia 3 de agosto deve ser feriado nacional, apela os funcionários que compareçam nos locais de serviços. Em declarações ao Channel Africa News, Zulu Mendonça criticou estas medidas, afirmando que um decreto não pode sobrepor-se a uma lei, nesse caso um novo Código de Trabalho, aprovado pela Assembleia Nacional Popular, no qual o dia 3 de agosto consta na lista dos feriados nacionais.
5: Infelizmente, acompanhei o comunicado do atual Ministra da Função Pública, através do seu gabinete de comunicação, a dizer que o 3 de agosto não é feriado. Lamentavelmente, eu não consigo compreender a forma de pensar diferente dirigente desse país. 3 de agosto é uma das datas de feriado que foram consagradas como feriados obrigatórios, de acordo com a Lei nº 7/2022, de 18 de julho. E essa lei foi promulgada pelo Presidente da República, então o Presidente da República, o seu embalo, e foi aprovada na Assembleia Nacional Popular pelos deputados da nação. É uma lei. Sendo uma lei, você não pode comparar uma lei com um simples decreto. Porque a lei, em termos de hierarquia das fontes, obviamente que a lei está acima de um decreto. E essa atual ministra foi uma das promotoras de divulgação dessa lei. Ora, com que fundamento jurídico ela utiliza para dizer que o decreto de 2022 está acima de uma lei. Para nós é inconcebível, é impensável. Para uma pessoa que é jurista, primeira coisa. Segundo, nós percebemos que essa é a única forma de tentar impedir a realização das manifestações por parte dos líderes sindicais. Estão a fazer tudo por tudo para aniquilar o sindicalismo na Guiné-Bissau. Isso eu compreendo. Porque aquele decreto surgiu justamente para impedir as manifestações.

0: para pedir a demonstração do descontentamento face à má governação do país e face à exploração permanente e constante dos trabalhadores na Guiné-Bissau. E nós temos a consciência clara que ninguém vai ser inteirado com um frango de cefa de dinheiro. Entretanto, faz sentido governar melhor para poder ter a aceitação popular.
1: Segundo Júlio Mendonça, a situação laboral piorou na Guiné-Bissau devido ao elevado nível de corrupção que o país enfrenta. De Bissau, para o Channel Africa News, que é Motabo.
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2: E Luanda acolhe a partir desta segunda-feira a terceira reunião preparatória da Comunidade de Desenvolvimento da África Austral, a SADC, para a Conferência Mundial de Radiocomunicações de 2027. Durante 5 dias, especialistas e representantes dos Estados-membros vão discutir posições comuns sobre a gestão do espectro radioelétrico, a regulação das comunicações eletrónicas e os desafios da transformação digital na região. O encontro reforça o papel de Angola como palco do diálogo regional sobre telecomunicações e acontece numa altura em que conectividade e inovação tecnológica assumem um papel cada vez mais estratégico para o desenvolvimento económico e social da África Austral. Para analisar a importância desta reunião e os seus possíveis impactos para a região, conversamos com Eric Dário de Palma Martins, engenheiro de telecomunicações.
4: Muito obrigado pelo convite. Já agora, esta terceira reunião preparatória da SADEC para a Conferência Mundial, não é, 2027, acredito que não é simplesmente um encontro técnico. É um espaço onde os países da África Austral, eles vão, de certa forma, procurar alinhar as posições, não é, para defender os interesses desta região, pronto, para uma conferência mundial, não é? Basicamente, o que se vai tratar é sobre o espectro radioelétrico, que é um recurso invisível, ou seja, as telecomunicações usam o maior meio de transmissão, é o espectro, não é? E para a utilização desse espectro é preciso fazer uma gestão. Então, a nível da SADEC, esta reunião tem este ponto principal na sua agenda. Vamos discutir questões que têm a ver com a gestão do espectro radioelétrico, que não é só simplesmente para a telefonia móvel. Estamos a falar de internet sem fios, estamos a falar da própria rádio, comunicações de emergência, navegação aérea, marítima, entre outros. Por isso é que a Angola, como é considerado um hub, já é considerado um hub das telecomunicações por vários fatores, porque estamos num ponto estratégico, temos a África Austral a receber os cabos submarinos, temos aí o corredor do Lobito. Então, temos esses projetos estruturantes que consideram Angola como um ponto importante a nível da SADEC relativamente às telecomunicações.
5: Pois, e de que forma uma posição comum da SADEC poderá fortalecer a influência da região nas negociações da União Internacional das Telecomunicações?
4: Bem, antigamente o que se considerava é que no século XX, né, o petróleo, pronto, era a commodity mais preciosa, mas vamos ver que daqui a 5, 10 anos, esse espectro, todo o ambiente de telecomunicações será muito primordial, será o novo petróleo. Portanto, se o posicionamento da Angola, o posicionamento da SADEC tiver um alinhamento interno, que é isto que vão fazer, um alinhamento interno para levar as suas propostas para a convenção do próximo ano, isso vai marcar a África, SADEC, como, pronto, isso é dar voz aquilo que são os países que pertencem à SADC para se garantir a nível de telecomunicações. Portanto, é um ponto histórico, um marco histórico que deve ser muito bem feito, muito bem alinhado, para que de certa forma nós tenhamos posicionamento quando se estiver a falar de telecomunicações a nível global.
5: Angola acolhe esta reunião no momento em que aposta na transformação digital. O que representa para o país receber um encontro desta dimensão e que benefícios poderá trazer?
4: Certo, este encontro veio mesmo a calhar por acaso. Angola tem dado passos grandes a nível das telecomunicações, tecnologias de informação e comunicação. Tem estado atenta a esses assuntos e ter os olhos virados para a SADC, acredito que muitos países que fazem parte já olham Angola com outros olhos. Já olham agora como um exemplo a seguir. Já olham agora como um líder a nível da SADC em termos de políticas estratégicas de telecomunicações. Isso é um ponto muito benéfico. Pronto, é algo que, de certa forma, nos devemos orgulhar e, de certa forma, vamos ver a convenção, qual vai ser os pontos que Angola vai, de certa forma, contribuir nesta agenda, não é? Para que todos os membros da SADC estejam alinhados e estejam em comunhão, para que, de certa forma, isso mostre alguma união. Ou seja, os países que estão envolvidos têm que haver algum sincronismo. Por isso é que Angola, que está a presidir isto, é, de certa forma, o elo, o ponto central, né, que vai levar esses pontos todos que vão ser discutidos na agenda.
5: E quais são os maiores desafios que os países da África Austral enfrentam atualmente em matéria de conectividade, inclusão digital e modernização das infraestruturas de telecomunicações?
4: Certo, eu acredito que a descentralização dos serviços, eu acredito que a eliminação de ilhas e também a inclusão social, digital deste setor. Vejamos, nós temos uma população ainda, não temos literacia digital, devemos investir neste setor da literacia digital para que, de certa forma, aquilo que é implementação dos projetos digitais em Angola se faça valer. Porque não adianta nós estarmos a discutir grandes infraestruturas digitais se não tivermos literacia digital. Quem vai usar o que é digital? Quem vai se comportar bem quando é o digital? Quem vai saber o manuseio exato do que é digital? Portanto, é um setor transversal. Nós temos que ter essa preocupação. O impacto da Angola nisto faz falta. Nós somos média de 36 milhões de habitantes, em que, em termos de literacia digital, falando próprio, estamos ali em 8%, 9%, que não é significativo ainda. Portanto, há um trabalho a ser feito, que acredito que, se levar esses pontos da agenda, que Angola está preocupada com a literacia digital dos seus cidadãos, seria um ponto muito importante, não é? Para que, de certa forma, os serviços, tudo que vir acima, não é, a nível de telecomunicação, seja bem aproveitado.
5: Por fim, caríssimo, olhando para o futuro, que decisões ou resultados desta reunião poderão ter impacto direto na vida dos cidadãos, das empresas e no desenvolvimento digital da região?
4: Bem, a nível das empresas, pronto, nós estamos num ponto de intercâmbio. As empresas dos outros países da SADC devem se sentir confortavelmente, tecnologicamente, posso assim dizer este termo, para que haja intrusão entre os países e entre empresários. Porque, vejamos, de certa forma, este tipo de encontro serve também para impulsionar, okay, a economia digital. Nós já falamos da zona livre de comércio.
2: E estas foram as palavras de Érico Dário de Palma Martins, engenheiro de telecomunicações, falando-vos a partir de Luanda, Angola. Fica-se aqui com João Iabalá com as notícias da economia.
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6: Boa noite. Esta é a página económica do Canal África. O ministro sul-africano da Eletricidade e Energia, Hosiensu Ramrupa, encontra-se na China à frente de uma delegação que apresenta projetos de infraestruturas energéticas prontos para investimento. O governo sul-africano pretende que as energias renováveis representam 40% da produção de eletricidade até 2030, reduzindo os custos de energia, impulsionando a criação de emprego. Ramrupa defende uma transição rápida da fase de planeamento para a implementação dos projetos.
7: This is not just another visit. We did make the point that we have an ambition of industry.
6: Esta não é apenas mais uma visita. Temos uma ambição clara de acelerar a industrialização da África do Sul, com base no Plano Integrado de Recursos, que prevê investimentos de US$2,2 bilhões. É por isso que trouxemos à China os nossos representantes de investimento.
7: Investment book, so we've brought our investment prospectus here to China.
6: A petrolífera dizia, estatal da Nigéria, NNPC, lançou novos concursos para a venda de carregamentos de petróleo bruto com entrega prevista para setembro. A operação inclui 950 mil barris de variedade Cawthorn e outros 950 mil barris de Bonny Light. A Nigéria tem vindo a introduzir novas variedades de crude para aumentar a produção e diversificar as exportações depois de vários anos marcados pela falta de investimento, roubo de petróleo e perturbações operacionais. As perspectivas para a principal colheita de cacau na costa do Marfim continuam favoráveis, apesar das chuvas abaixo da média registradas em várias regiões produtoras. Os agricultores afirmam que a umidade do solo continua suficiente para sustentar as árvores e o desenvolvimento das vagens, mas alertam para a necessidade de aplicar fertilizantes e pesticidas ainda durante este mês, de forma a garantir uma boa colheita. A Costa do Marfim mantém-se como o maior produtor mundial de cacau. E para fechar, a atividade industrial, os Estados Unidos registrou em julho o crescimento mais rápido dos últimos 4 anos, impulsionada pelo aumento da procura e das encomendas às fábricas. Segundo especialistas, muitas empresas anteciparam encomendas para evitar custos mais elevados e eventuais falhas no abastecimento. O investimento crescente em inteligência artificial também está a contribuir para o dinamismo da atividade industrial. E assim terminamos a nossa página econômica de hoje. Acompanhe-nos para mais atualizações aqui no canal África.
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2: Muito obrigado, Sr. João Iabalá. Após as atualidades económicas, vamos aqui agora saber o que é que o programa África Global preparou para hoje. E temos aqui a Mpo, que vai conversar aqui connosco e vai dar os insights. Good evening, Mpo. How are you?
9: Very well, thanks. And you, Mariamo? Plenty to expect on the show this evening as we really take stock of a story that has been developing, the release of Mali's former Prime Minister, Moussa Mara, who has been released from prison after serving part of a 2-year sentence. 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So we'll be taking a look at what this means in terms of the developments and the credibility of what is said to be spreading false information after expressing solidarity with detained government critics. 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So that and more coming up on the show this evening.
2: Thank you, Mpo. E não se esqueçam de estar em companhia de Mpo às 21 até às 22 aqui no África Old Hour.
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2: Moçambique assinou um acordo de gestão conjunta da bacia do Rovuma com a República Unida da Tanzânia e Malawi, com o objetivo de preservar o ecossistema e garantir o desenvolvimento sustentável dos três países atravessados por um dia maior, dizia, por um dos maiores rios da África. Detalhes da notícia com Elísio Shadrack.
10: O acordo de gestão da bacia do Rovuma foi assinado na cidade de Pemba, em Moçambique, foi representado pelo secretário de Estado na província de Cabo Delgado. Durante a assinatura do acordo tripartido, foi anunciado um fundo para o desenvolvimento social e econômico da bacia do Rovuma, uma área considerada de fonte de sobrevivência para as populações dos três países. O ato, que encerrou a reunião ministerial iniciada semana passada, foi igualmente marcado pela passagem da presidência da Comissão da Bacia do Rovuma de Moçambique para a República Unida da Tanzânia, simbolizando a continuidade do compromisso dos três estados com uma governação integrada, equitativa e sustentável na bacia hidrográfica. A cerimônia de encerramento foi dirigida pelo secretário de Estado de Cabo Delgado, Plácido Pereira, em representação do ministro das Obras Públicas, Habitação e Recursos Hídricos, Fernando Rafael. O secretário de Estado destacou que a criação da comissão representa a vontade política dos três estados de fazer da água um instrumento de integração regional, de paz, de desenvolvimento sustentável e de prosperidade partilhada para as comunidades que vivem ao longo da bacia do Rovuma.
11: Uso sustentável da água e a segurança hídrica para todos os setores utilizadores. Proteger a qualidade da água e preservar os ecossistemas associados. Aumentar a resiliência perante secas, cheias e outros fenómenos climáticos extremos e consolidar uma governação moderna, transparente e integrada dos recursos hídricos transfronteiriços.
10: Durante a presidência de Moçambique, os três países consolidaram mecanismos de coordenação institucional, reforçaram a partilha de informação hidrológica e ambiental, desenvolveram sistemas conjuntos de monitoria de qualidade de água e de alerta antecipado para secas e cheias, além de criarem melhores condições e estratégias para a mobilização de recursos financeiros destinados à implementação de projetos estruturantes na bacia. Na ocasião, Moçambique transmitiu formalmente a liderança da Comissão à República Unida da Tanzânia, manifestando confiança de que a nova presidência dará continuidade à implementação de estratégia de gestão integrada dos recursos hídricos da bacia do Rovuma, ao fortalecimento da cooperação multissetorial, à adaptação às alterações climáticas e ao reforço da capacidade institucional da Comissão. Os parceiros presentes reafirmaram seu apoio técnico e financeiro à operacionalização da nova comissão, reconhecendo que a gestão conjunta da bacia do Rovuma constitui um instrumento fundamental para reforçar a segurança hídrica, promover o desenvolvimento sustentável e aumentar a resiliência das comunidades perante os efeitos das alterações climáticas. Faidá Semuali, secretária permanente da República do Malawi, falou dos desafios que os três países enfrentam e que esta união possa ajudar a solucionar. O rio Rovuma é a base de sobrevivência de milhares de pessoas que praticam a agricultura, a pesca e apoia-os no desenvolvimento de energia, sustenta o ecossistema, apoia-nos no turismo e muitos outros aspectos. Entretanto, a pressão está a aumentar em vários sentidos: mudanças climáticas, degradação ambiental, pressão popular sobre os recursos naturais. Estamos a ter uma demanda competitiva nos recursos aquáticos e isso não é num único país, mas em todos os países. Por seu turno, Juma Aweso, ministro da Água e Irrigação da Tanzânia, espera maior envolvimento e mais entrega dos três países para a prossecução dos objetivos traçados. De facto, a implementação da estratégia requer no mínimo 250 milhões de dólares americanos até 2050. Esta implantação ou esta implementação da estratégia requer esforço conjunto, colaboração e parceria para levar a cabo questões ligadas à água. Ao encerrar os trabalhos, Moçambique reiterou seu compromisso de continuar a trabalhar em estreita colaboração e cooperação com a Tanzânia e o Malawi e manifestou confiança de que a Comissão da Bacia Hidrográfica do Rio Rovuma se afirmará como uma referência regional de boa governação de água, integração e cooperação no espaço da SADC. O encontro contou com a participação do ministro da Água da República Unida da Tanzânia, Jumaa Hamidu Aweso, da secretária permanente da Tanzânia, Wanjuma Waziri, da secretária permanente do Malawi, Faidasi Nwali, do governador da província de Cabo Delgado, Valide Tawabo, bem como de representantes da Comunidade de Desenvolvimento da África Austral, SADC, do governo da Alemanha, da União Internacional para a Conservação da Natureza, a Wetland International, para além de responsáveis técnicos dos três países e diversos parceiros de cooperação. Rovuma é um dos maiores rios de África e tem 770 quilômetros de comprimento, dos quais 650 passam entre Moçambique e Tanzânia. De Maputo para o Canal África, Elísio Xadrach.
2: E assim, estimados ouvintes, chegamos ao fim de mais uma edição do Caleidoscópio. Agradecemos a todos que nos acompanharam e contribuíram para o programa. Um agradecimento especial à nossa equipa de produção, Maria Massam, Jacob Tivan, João Iabalá e nos cuidados técnicos de Tumelo Mocoeno. E não deixem de sintonizar amanhã para mais notícias e análises. Até lá, boa noite.
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